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0: Star lo hace Rolling Stones cuando ya se pasan 24 minutos de las 21. Bueno, mi gente, así como les decía, ya está con nosotros en estudio a banda Movimiento Inverso. Oi, gente, ¿cómo están?
1: E aí, tudo bem, Ruth? Prazer falar com vocês sempre aqui na Mumbai FM 100.5. É uma satisfação a gente estar aqui estreinando.
0: Estrenando
1: hoy.
0: Sí, primera vez que van a tocar, porque todavía este grupo conformado todavía no tocó, ¿verdad? Así, sí. Haciendo conciertos afuera, digo.
1: No, solo ensayo.
0: Solo ensayo. Muy bien, ¿quieren presentarse, por favor?
1: Aqui nós temos, Ruth, o projeto, né? Vamos falar Movimento Inverso, né? Vinícius.
0: Oi, Vinícius.
1: No teclado, né? Vinícius Apolari, aí, professor. Hoje, presidente de cultura aqui, presidente do Conselho Municipal de Cultura em Ponta Porã. E é um cara que está somando aí. Um tecladista é difícil de achar, né? Então a gente pescou ele aí.
0: Tá certíssimo,
1: Jean Caetano, meu irmãito querido.
0: Jean. Né?
1: Sempre acompanhando
0: Jean.
1: Nos projetos que a gente tem, né? Com a música autoral. Tocando com surfista no projeto solo. E o Avner, né? Grande.
0: Oi, Avner. Olá. Tudo bem?
1: Grande batera aí também, que tem um bom tempo de estrada na música. E eu, João Caetano, aí nos vocais e no risco do baixo.
0: No risco do baixo. Você já tinha tocado baixo em outra banda?
1: Já quando eu comecei, há 20 e poucos anos atrás, né? Então agora...
0: Em surfistas ou como?
1: Não, outros projetos e bem iniciais.
0: Bem
1: assim,
0: iniciais.
1: Depois não precisei mais, sempre tiveram. E agora é um pouco isso, movimento inverso, voltando às raízes. Isso.
0: Esse é o significado. Háblame um pouco do nome da banda.
1: O nome da banda é bem complexo, que a gente precisava vir tocar aqui. A gente já ensaia há algum tempo, né? Quase um pouco mais de 6 meses. E aí a gente precisava... Vocês convidaram e a gente precisava de um nome. Discutiu muito... Né? Entre nós e o chat GPT e chegamos à ideia do movimento inverso, que é um pouco disso, assim, a gente gostou por conta, é uma volta das raízes, né? A gente é um movimento inverso do que a gente está fazendo com sempre música autoral, trabalhando, falando da fronteira, e a gente traz um pouco do repertório e também das influências que a gente tem aí ao longo dos anos aí, de banda e...
0: A mí me suena un poco el movimiento inverso, algo de rebeldía, porque es el inverso del movimiento comercial, del movimiento rutinario de todos los días. Es como algo que va en contra, ¿verdad? A mí me vino así el nombre, ¿verdad? Puede ser que sea una divague mío, ¿verdad?
1: Puede ser, también puede ser. Puede ser.
0: Puede
1: ser también, ¿no? Mas é mais
0: voltando às raízes.
1: Voltando às raízes, porque principalmente eu trabalho com... Tem 15 anos, hoje eu estava contando para vir aqui falar, né? 15 anos desde 2011. Foi a primeira vez que o Surfista lançou uma música autoral. E aí, desde aí, a gente só trabalhou música autoral. Né?
0: Que legal.
1: Ia tocar nos shows e tal, claro, tocava cover. Mas assim, por exemplo, hoje, provavelmente, se fosse o Surfistas ou o meu projeto autoral, seria essas músicas, né? E hoje a gente vai trazer os covers mesmo, voltando das nossas influências.
0: Muito bem.
1: É isso.
0: Beleza, sensacional. Que música nos vão apresentar para arrancar na noite de hoje?
1: Hoje, para começar, a gente vai começar, vamos fazer uma viagem no tempo aí, vamos voltar lá para 2004 com a primeira banda que eu toquei aqui em Ponta Porã, a banda Bridge, do meu saudoso irmão Alexandre Parra.
0: Um minuto
1: Felipe,
0: de silêncio,
1: Dude e os demais irmãos aí. Essa música foi uma das primeiras músicas que a gente tocou em português, assim, chama Posso Não Falar de Amor.
0: Isso. Que lindo. Posso Não Falar de Amor. Sensacional, isso mesmo. Adelante.

0: Excelente, mi gente. Bueno.
1: Gracias.
0: Muy bien.
1: Um prazer, uma honra, né, Ruth? Gente, sempre estar aqui com vocês na Mambai, que é a nossa casa também.
0: É a casa de vocês e todos os músicos dessa fronteira. Yo, vos sabés que yo siempre les he visto a ustedes tocando música só autoral. Y es muy diferente vocês tocando ahora música cover. Mas es muy legal también.
1: Es por eso que es el movimiento inverso.
0: Yo me tengo que ir a una pausa, gente. Pero ya volvemos en instantes con más movimiento inverso.
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0: Muy bien, señoras y señores. Volvemos cuando ya se pasan 49 minutos de las 21. Esto es La Noche de las 100 por Amambay FM 100.5. 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Ya está aquí. Ya está aquí el movimiento inverso. Bueno, mi gente, estamos empolgados ambos países fronterizos, aquí Brasil y Paraguay, con la Copa, ¿verdad que sí?
1: Muito, muito, Ruth. Tá louco. A última vez que eu assisti o Paraguai foi lá em Assunção, aquele jogo histórico contra a Espanha e triste também.
0: Triste, né? Contra Taquara.
1: Mas assim, foi muito histórico, histórico e agora real. Voltando o nosso querido país irmão aqui é bom demais, né?
0: Bom demais.
1: Eu tô torcendo mais pro Albirroja do que pro Brasil.
0: Vos sabés que eu já escutei a muitos fronteiriços dizer isso, que estão torcendo mais por Paraguai que por Brasil. Que loucura. Bueno, é muito lindo escutar isso. Vamos falar um pouco do seu projeto também, Jean?
8: podemos.
0: Sí. Podemos. Fala ahí. Sí, adelante.
8: Hola, gente, ¿qué tal? Buenas noches. Gracias, Ruth, por la invitación.
0: Imagina.
8: Voy a intentar hablar un poco de español,
0: favor,
8: ¿verdad?
0: Me encanta.
8: Y yo quería hablar un poquito sobre mi proyecto en el YouTube, ¿verdad? Uh-huh. Que tengo ahí un canal donde me dedico a hacer contenido sobre música en uh-huh. general, haciendo mini docs, mini documentarios.
0: Mini documentales.
8: Y también hablando sobre gear, equipamiento, como todo.
0: Ah, mira, qué interesante.
8: Sí, pedal, todo. Y bueno, es un trabajo así que hago por la semana y lanzo todos los domingos. Entonces, ajá, la gente que le gusta equipamiento, música en general, puede buscar ahí en YouTube, Jean Caetano, mi nombre.
0: Jean Caetano.
8: Canal Jean Caetano, así
0: okay, es. Ok, canal Jean Caetano, ¿eso es?
8: Así nomás.
0: En YouTube, gente, busquen, síganle, vamos a apoyar a nuestro amigo aquí en la frontera, músico. Faz mucho tiempo que se está en la música, ¿no?
8: Faz uns 15 anos já, né? Tô com quase 30. Daqui 3 dias eu faço 29.
0: É mesmo?
8: É verdade. Geminiano.
0: Geminiano. Assim. Muito legal.
8: Graças, Ruth.
0: Dale. Síganle, entonces, gente, el proyecto acá, el amigo. Yo ya sigo, porque ya hay contenidos de Erces también ahí. Síganle a Erces también. Vuelve con todo ahora a Erces con nuevos contenidos. Se vienen cositas. Bueno, ¿qué música que a gente va a ouvir então agora, gente? Qual que vai ser?
8: Rainha.
0: Qual?
8: Vamos tocar, assim, o Movimento Inverso, esse projeto também, ele tem uma peculiaridade, Ruth e ouvintes, uh-huh, né? É, eu provoquei os meninos que já tocam muito, já há muito tempo, para se aventurar, e eu tocar baixo e cantar, que é uma coisa bem diversa. Sim. E assim, que precisa de um treino, de um tempo. Então a gente optou por tocar músicas que eu conseguisse tocar no baixo e cantar, né?
0: Que
8: então,
0: legal!
8: É, Engenheiros, RPM, né? Foi um norte para. E assim, claro, essas músicas são músicas que fazem parte da nossa influência musical.
0: Sim,
8: né?
0: Total.
8: Então, mais ou menos por aí. Aí tem essa música que é assim, chama Rainha, saiu no disco do RPM de MTV ao vivo de 2002. Foi a única música nova lançada. E aí, sempre quando a gente toca também, tem aquela impressão da primeira de... Uhum. Nossa, essa música é vocês que tocam.
0: Não, eu tive essa impressão. Lembra lá no estúdio? Falei, gente, essa música de quem?
8: Pois é, então essa é uma música que particularmente eu gosto bastante também. Trouxe pros meninos aí. Vamos executar ela. Chama
0: Bora.
8: Rainha.
0: Então tá. Rainha, RPM.

0: bom, gente. Esse teclado ficou maravilhoso, Vinícius.
1: É mesmo?
0: Muito. Olha, deu um toque meio futurista, assim. Muito legal, assim, Stranger Things, não sei, uma coisa assim me veio na cabeça. Muito legal.
1: 80.
0: 80, exato. Essa onda. E RPM é RPM, é muito bom, né, gente? Eu lembro que eu fui no show do RPM aqui, mas muitos anos atrás, eu acho que eu tinha 11 anos.
2: Depois Paulo Ricardo veio, né?
0: Paulo Ricardo. É, mas na verdade foi ele.
2: É, só ele, né? Mas tocava também todas as...
0: Mas tocava todas, do RPM.
2: Eu sou muito fã. Eu posso também falar muito, senão o pessoal desconfia.
0: Por quê?
2: Ah, porque a gente é muito ligado, né? Ah, sou fã do Paulo Ricardo, que ele é muito galã, né? Bonitão demais.
0: Masculinidade frágil. Essa eu não esperava. Eu sou super fã.
2: Me inspira,
0: por
2: me
0: isso e por ele ser um bom músico, claro, também.
2: Mas ele é o terror da mulherada. É, né? O cara é demais.
0: O cara é demais. Ah, mas tudo bem. É bom você falar isso pra desconstruir um pouco,
2: claro,
0: também. Negócio do, né, masculinidade muito frágil,
2: não,
0: e tal. Tá tudo bem falar. Tá tudo bem ser fã de um cara bonitão, né?
2: Claro.
0: Né?
2: Óbvio. Não. Não tem nenhum problema.
0: Mas então é isso. Olha, vamos falar um pouco então dessa trajetória. Eu lembro dos surfistas. Eu vejo surfistas, né? Como que tá a agenda dos surfistas? Como é que tá a história? Vocês estão em pausa?
2: Ruth, a gente fez um show aí, última vez, faz uns 2 ou 3 meses, no 4 anos do República. Os meninos, Cleito e o Pará, estão em Campo Grande.
0: Uhum.
2: A gente não parou, assim.
0: Nunca para, é só pausa, né?
2: É, e a hora que tem oportunidade de fazer um som, a hora que os contratantes chamam, e a gente consegue reunir também, porque o Cleito toca muito, o Pará toca,
0: né,
2: muito em Campo
0: gente,
2: Grande.
0: Gente, eles são músicos,
2: nosso,
0: assim,
2: o Cleito,
0: incríveis.
2: Principalmente, tá... O Pará também agora mandou os materiais super bacana, e eles estão lá, né? Estão na música. E aí, quando surge a oportunidade, eu sempre tô provocando ele, mandando música, compondo, falando, vamos gravar
0: é,
2: e tal.
0: É, tem que,
2: né,
0: gravar.
2: Qualquer hora, pinta alguma coisa nova aí do surfista.
0: Legal. Surfista tem quanto ano? É muito, eu lembro.
2: Surfistas é desde 2007.
0: Sete.
2: Vai fazer 20
0: 2007,
2: anos.
0: Gente. É. Que massa.
2: Anos.
0: Eu era muito fã, sou até hoje, né?
2: Aqui não tem muito show mais, né, Ruth?
0: É, não tem mais muito show, mas eu ia em todos, eu gostava demais. Eu até falei pra vocês, né, que eu achava os caras mais lindos, né? A banda de bonitos. Achava. E o pessoal, ai, você só gosta de brasileiro, as meninas. Não, não é isso, gente. Ai, ai, ai. Era muito bom naquela época. Bom, eu tenho que ir para uma pausa, gente. Rádio é pausa, né? Pausa de las 22 horas e volvemos en minutos. Quédense ahí, ¿sí? Ah, antes de eso, antes de la pausa, gente, a Franciele está mandando mensaje. Manda un beijo pro meu amor, Abner Soto. Oh, vão casar, gente.

0: Jean, parabéns, Fran, amiga. Eu vou fazer a apresentação de vocês, tá? Não vou cobrar nada. Ceremonial grátis. Estamos com Arthur e eu vendo eles tocando. Isso aí, gente. Gracias. Gracias. Pausa e volvemos.
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0: Volviendo ya, adentrándonos a la tercera hora de esta programación. 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Boa noite, dice, mandar un abrazo por favor pro Afner, da banda, y desejar sucesso a todos. Assinado Dal Molin. Dal Molin, um abraço para você. Obrigada de coração, hein? Esse mandou mensagem cedo. Na programação da Dina, ele já mandou. Esses fãs aí que são de ouro. 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Muy bien. Gente, movimento inverso. Ya va a hacer un año, entonces. Casi un año. En septiembre me dijiste que empezaron, ¿verdad? Sí, septiembre empezaron a ensayar. En Erces Studios, muy bien, me encanta. Gente, si tem alguém escutando, não tem aonde ensaiar, né, gente? É bom ir pro Erces, já tem tudo lá.
10: Com certeza. Bom, verdade, Ruth. É, estúdio de primeira, né?
0: Gracias.
10: É, tudo equipo de primeira. É, quando me chamaram, Jerry Espíndola, disse, oh, preciso ensaiar, né? É, num estúdio aí na fronteira que vou tocar em Assunção, Concepción. Falei, vamos lá no Erces. Aí levei o pessoal que precisa de ensaio, gravações e tudo mais.
0: É só ir lá no Erces, gente. Entrem na página de Erces, comuniquem-se com nós e vamos ensaiar. Ok. O que vamos a escutar, gente? O que nos apresentam agora, vocês?
10: Fazer um outro som também, que é bem conhecido, assim, da galera, do Barão Vermelho.
0: Barão Vermelho, sensacional.
10: Essa, e também a Movimento Inverso sempre tá meio que transitando assim no 80, 90, início dos... É a nossa influência. Realmente.
0: E vocês tocam mais em português, né?
10: É, a maioria... A gente ainda tem um repertório limitado, digamos assim.
0: tá certo. Não, então... Vocês me lembram o Milênio, né? O Milênio lá do Pablo, do Mário. Eles também, eles começaram a fazer o Inside Covers, né? E aí, depois de um ano, eles se apresentaram, né?
10: É, então, acho que...
0: Mas é isso, gente.
10: É responsabilidade, o Mário, o Pablo, são músicos profissionais, né? Então, sim. A gente não vai sair tocando, nem precisa, né, Ruth? A gente tem os outros projetos e tal.
0: Tem.
10: Então, vamos começar para... Até ficar bom, né? Os guris ficaram bravos comigo, viu? Eu vou
0: não,
10: falar.
0: Mas tá certo. Por que você ficou bravo, Avner?
11: Eu não.
0: Você não?
10: É porque eu sou o mais amador da banda nesse formato.
0: Por que você é o amador?
10: É porque a experiência do baixo e voz.
0: Tá bom.
10: E aí, um novo repertório. Os guris ficavam... Não, nós temos que tocar, fazer show e tal. Calma, cara. Deixa...
0: Vamos ensaiar
10: um pouco mais.
0: Você já tá com vontade de fazer show, né?
10: Se dependesse do João, acho que ia demorar uns 2 anos.
0: Né? O cara é muito calmo, né?
10: Não, mas aí, pensa bem, estreiamos no melhor jeito possível, que é aqui com
0: que
10: vocês.
0: Que é aqui com nós.
10: Sensacional, agradecer desde já. Né? Depois vamos fazer os agradecimentos, mas, pô... Vinícius, né, não estava muito seguro, porque fez poucos ensaios com nós. Falei, não,
0: dois ensaios, vamos. Vinícius. Sim, porque ele se uniu depois já, isso. Verdade?
10: É, a gente estava desde tocando atrás de um tecladista e...
0: Como que vocês acharam, Vinícius?
10: Fala aí, Vinícius.
0: Do nada, você estava caminhando e...
11: Ô, Ruth, foi no OnlyFans. Você foi lá
0: no OnlyFans?
11: É, no tá.
0: Tenho... Passa o microfone pro Vinícius, conta aí.
11: O João Caetano foi lá no IEF.
0: Uhum.
11: E aí foi lá para fazer uma apresentação, né?
10: Conheceu o laboratório.
11: Foi o laboratório lá do
0: Laboratório de quê?
11: Lá no Instituto Federal.
0: Humanidades.
11: Aí, isso aí, ele tava fazendo um som lá, né? Você fez uma apresentação, tava o reitor da UFGD lá, né? E a gente foi lá e vamos fazer um som aí. Fizemos som, né?
10: Isso aí.
11: E aí rolou. E aí ele comentou, né?
0: Uhum.
11: E aí esse ano ficou mais forte isso daí, né? De a gente se juntar e tocar.
10: Isso aí.
11: E aí falou, bora, então bora.
0: Aí você topou assim, na hora, que bom isso aí. Porque você já foi a Erces com outro grupo a ensaiar. Eu me acuerdo.
11: Então, aquela é a banda dos servidores do Instituto Federal.
0: Ah,
11: então são
0: tá.
11: Professores, técnicos lá do Instituto Federal, que a gente se juntou, vamos fazer um som. E a gente toca, a gente ensaia e faz as apresentações lá dentro do instituto.
0: Vocês são todos professores daquela banda?
11: Aqui eles são.
0: É mesmo? O vocalista tinha dread. Eu falei, olha.
11: Pois é.
0: Muito bom. É. Adoro.
11: Aí temos as bandas dos alunos.
0: Uhum.
11: Tem esse movimento lá.
0: Muito
11: que
0: bom.
11: Que não é inverso.
0: Que não é inverso.
10: Inverso é só
0: pra mim. Mas muito legal. Bueno, muito bem. Sensacional.
10: Ruth, o Vinícius falou pouco, mas eu preciso falar do Laboratório de Humanidades
0: do
10: Instituto Federal. Mandar um abraço para o Isidro, o nosso diretor lá. O Instituto Federal tem integral, então os alunos têm horas vagas lá, né, e tal. Então tem quadras de esporte e tal, e eles fizeram um Laboratório de Humanidades, que é para a galera pintar, tem instrumentos musicais para a turma tocar. Então, área de leitura é uma sala que é, tipo assim, se você tem aquelas horas vagas, você vai lá com a turma.
0: Que legal.
10: Ao invés de antigamente, como eu fazia aí no bar, você pode ir lá tocar, entendeu?
0: É?
10: Dentro do instituto.
0: Dentro, tem tudo.
10: Tudo.
0: Tem estúdio.
10: É uma sala com os equipamentos e tal, aí um dia eu fui lá.
0: Mas assim... Qualquer pessoa pode ir, não?
10: É, na verdade, é para os alunos.
0: É para os alunos.
10: Para os alunos.
0: Ah, tá.
10: Para os alunos que ficam lá nos períodos... Olha eu falando, né? Como se fosse professor.
0: Não,
10: lá,
0: mas tá,
10: né?
0: Certo.
11: Falando as verdades.
10: Então, aí os alunos têm horas vagas e aí, ó, vamos lá tocar, fazer um som, tal, ou vamos escrever, pintar e tal. Tem as coisas para fazer isso lá.
0: É muito lindo. Eu me fui para... hacer un movimiento también allá, invitada por una amiga. Hicimos un poco de teatro. Hicimos una presentación teatral allá en ese instituto. Es muy lindo, realmente. Bueno, vamos lá, entonces.
11: Vamos.
0: Ya. Ya, ese. ¿Cuál que era la misma música?
10: El tiempo no para, do Cazuza.
0: Isso.

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0: Pero ¿y dónde está ese material?
1: Ese material todavía no salió. ¿Verdad?
0: Ven con ese chihegui. Espectacular. Mas ainda está en stand-by.
1: Pero depois que eu já saí do Toco Madeira, montei um home studio em casa para gravação, ¿verdad? E lá gravei com o Toco Madeira o disco deles. Que aí esse disco, sim, de fato foi pro ar.
0: Ah, tá. A gente tem umas músicas aqui do Toco Madeira.
1: Essas últimas músicas que eles gravaram aí, fui eu que gravei, produzi, ajudei em tudo lá.
0: Legal.
1: Eu comecei o material, infelizmente a gente não conseguiu terminar. Eles terminaram em outro estúdio, mas foi um período muito legal, de muito trabalho, muitas madrugadas gravando.
0: Imagina.
1: Mas é legal. Essa época foi uma época muito importante. Fiquei uns 4 anos, 5 anos mais ou menos com o Toco. Aprendi muita coisa ali na estrada, eles já mais velhos, né?
0: Foi e aí, o que aprendiste bem do espanhol?
1: Também.
0: Aí, praticaste bastante.
1: Assim.
0: Sim, verdade?
1: Assim é.
0: Muito bem, sensacional. Eu me acuerdo de esa época que tocava muito. Bueno, tenho que ir mais uma vez a la pausa, ok? Mas já volvemos em instante com mais.
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0: 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Bien, vamos, gente, continuando com a história aqui do movimento inverso. O que a gente vai escutar de inverso? Allá del túnel del tiempo. Espera aí, desculpa. Aí, microfone.
1: Então, Ruth, como eu falei para você, a gente tem um repertório ainda limitado, né? Mas é pela formação, né? Mas...
0: Você já tá preocupado? Já acabou já o repertório?
1: Não. Nós vamos fazer mais uma música.
0: Tá bom.
1: Mas eu queria dizer que aqui na fronteira, sí, todos somos
0: hermanos.
1: Um pueblo, claro. Uma solo nação.
0: Tal qual. Eu sí, sempre senti isso.
1: Todo. Acá, nós como surfistas, sempre, desde de Punta Porá, hacemos isso.
8: hablamos sobre esto. Nací en un país llamado Frontera, así sí. que a gente pensa aquí. Nosotros amamos el Paraguay y nosotros somos brasileños.
0: Sí, tal cual.
8: La guerra ya se pasó.
0: Ya fue la guerra, ya hace mucho tiempo. Y hablando en eso, tenía música, me fez lembrar, ya até me emocioné, ¿no? Do Mochileiros, Frontera, ¿no?
8: Frontera es una música excepcional. Você sabe, Ruth, que nós tocamos ela na abertura do show do Surfista de Trem em 2013, na beira do Rio Paraguai, em Corumbá. Foi a música que abriu o nosso show quando a gente teve a oportunidade de tocar no Festival da América do Sul, que reúne todos os povos da América do Sul, porque a América, a nossa América é a América Latina.
0: Isso mesmo. E tem que se unir, né, gente? Tem que se unir contra o verdadeiro inimigo. Tá lá em cima. Querendo dominar tudo.
8: Por isso,
0: países, então, destruindo famílias, escolas, tudo.
8: Rompendo fronteiras, né? Uhum. Invadindo países, como você disse. Essa música próxima que nós vamos tocar chama Rádio Pirata. Ela fala um pouco sobre isso também.
0: É verdade.
8: Também.
0: Isso aí, Rádio Pirata. Eu amo essa música, é muito massa. Gente, RPM de novo, né? Bora.
8: É o que RPM. Eu consigo tocar, Ruth. Para.
0: Você é bem fã mesmo, hein?

0: até tá agradecendo. É tipo música de infância, sabe?
1: Movimento inverso.
0: Movimento inverso. Fui lá na minha infância, mano. Que massa, muito lindo. Muito, muito mesmo. Bueno, yo necesito saber de una historia de ustedes. Y yo creo que ya sé. ¿Cómo es eso de que siempre llueve cuando se van a ensayar? ¿Cómo que es eso, Jean? Avner, ¿cuál que es?
2: No, el negócio es el siguiente.
0: Fala aí, Avner.
3: Perdão.
2: Não, a gente se reúne para ensaiar e tal, aí se pode ou não numa semana, aí não pode. Aí beleza, uh-huh. Faz sol e tal. Mas aí quando dá certo, chega sábado, cai aquele...
0: Toró.
2: É, cai aquele toró lá e tal, aí beleza, né? E aí já aconteceu um monte de coisa nisso aí, né? É, da última vez o Jean arrastou o fio da pedaleira dele. Da vez anterior, na água no caso, né? Da vez anterior lá, eu derrubei
1: O Avner tem um problema com a poça d'água na frente do estúdio. Tem um relacionamento já faz tempo com essa poça d'água.
0: O que acontece, mano?
2: Não, eu fui colocar as coisas do carro e enfiei um pezão na poça d'água lá e afundou, sabe? E aí eu entrei no carro do João lá com o pé encharcado.
0: Ele tem também o negócio com a chave, né?
2: Com a chave
0: e o instrumento. Uma vez ele deixou a parte da bateria dele lá fora. Em la vereda, deixou assim. Bueno, se alguém quer levar, pode levar.
2: Sim, o vizinho que salvou, né?
0: Te o vizinho, foto lá. O vizinho, saludo ao vizinho, que mandou a foto e disse, creio que um de tus clientes se olvidou sua bateria.
2: Pô, voltei correndo lá, né, buscar e tal. E da outra vez, depois de eu colocar o pé na poça lá, derrubei a bag das baquetas lá, assim, afundou total.
0: Sério?
2: Nossa.
0: Prejuízo.
2: Eu deixei ali na frente de casa ali, tipo, uma semana ficou ali pra secar bem, né, e tal. E depois voltei a usar normal.
0: Underground.
2: Não, depois que secou, tá beleza.
0: Pronto.
4: Né? Mas é um fenômeno curioso. Todas as vezes que a gente vai...
1: Opa! Mas é um fenômeno curioso. Todos os ensaios,
0: uh-huh,
1: que curiosamente às vezes dão certo, chove. E isso aí se dá porque eu leio muito Paulo Coelho, e aí eu sou meio mago.
0: Ah, então tá show, aí, né? O negócio. Você é meio Paulo Coelho da vida.
5: Mestre dos magos.
0: Ok. Aí mensagens dizem, olá, os vídeos do Jean Caetano são os melhores do YouTube. Sem falar que ele é puro charme. Um beijo, Jean. Te amo demais. As graças.
5: Rapaz!
2: Tem os do OnlyFans também, viu?
0: Ah.
2: Mas eles têm que ter um link secreto. Tem que mandar o Pix lá. E aí libera.
0: Gente.
1: Obrigado,
0: então
1: meu amor.
0: Isso.
1: Te amo. Um beijo pro meu amor.
0: Vocês são todos assim? Todos comprometidos?
2: Sim.
0: Todos casados, né? Sempre assim, né? Depois de uma idade. Sensacional. A gente pode ir despedindo, então. Mas algo que queiram compartilhar com nós, que queiram dizer à audiência, mensagem, informações, contato.
1: Sim, sí, Ruth, primeiro agradecer, né? Eu vou falar em português.
0: Bueno.
1: Para romper a barreira.
0: Em português ou em espanhol?
1: Em português.
0: Tá, pode falar.
1: Agradecer primeiro a Mambaia FM, uh-huh, e a vocês todos aqui, principalmente em nome do Rodrigo, que acabei de mandar uma mensagem. Falei, cadê você, cara? Achei que você tava aí, ia estar aqui com nós pela parceria.
0: Uh-huh.
1: E assim, não é com o João, não é com agora Movimento Inverso, Surfista de Trem, John Caetano na linha, que são com as bandas e os artistas dessa fronteira, do Brasil e do Paraguai. Eu faço um estudo sobre a música da região,
0: uhum,
1: e posso garantir que a Mambaia FM é a rádio que mais contribui para a disseminação da cultura fronteiriça, dos músicos, em geral, da música, né? Em breve eu devo finalizar uma pesquisa que vai demonstrar bastante isso.
0: É mesmo? Que massa,
1: sobre desde os anos 90, principalmente quanto a Mambaia, ela oportuniza, né, os músicos de estar fazendo isso que a gente faz hoje, cada vez melhor, né?
0: Cada vez melhor, cada vez exatamente. Melhor.
1: Poxa, a gente está num espaço desse aqui, uhum. hoje, de primeiro mundo, né? E tocando e fazendo som. Primeiro, agradecer a todos vocês aí, todo mundo. Eu só escuto a Mambai FM, né? Abraço pro Mamerto, pro Dina, pro Rodrigo, Ruth, John, que tá aqui. Obrigado, John.
0: Produção, altíssima produção.
1: John é um cara que também a gente não conversa muito, mas gosto demais da produção do Los Peter, de todas as bandas que vocês
0: Arena
1: têm.
0: Arena de Rio.
1: Arena de Rio. São muitas, os caras uh-huh. têm...
0: Né? Os caras têm várias bandas.
1: Mas todas são excelentes. Todas. E contribuindo com esse movimento que a gente faz aqui na fronteira. Sim. Muitas graças sempre. Né? E assim, agradecer também, ó, Vinícius, né? Vinícius Apolari.
0: Grande Vinícius.
1: Grande
0: de verdade.
1: De verdade. Né? Topar esse desafio com a gente. Jean não tem. Ele não tem muita escolha, né? Eu chamo e peço. Você não tem escolha. Eu ensinei para ele a primeira música.
0: Vos sos el mayor, entonces, y él es el menor. ¿Son dos hermanos?
1: Nós temos outros irmãos, uh-huh. mas só que da família. Da família mesmo. Minha madre e padre, sou eu e o João, o Jean. E Jean, com 10 anos, aprendeu aquela música assim: oi, oi, o trem vem surgindo de trás das mãos. E aí depois foi aluno do Cleiton e tá aí com a gente até hoje. Avner. Irmãozão, sempre aqui.
0: Avner.
1: Não afina. O Avner é o cara, vamos fazer tal coisa, bora.
0: Bora. Ele é o cara, bora, né? Vamos.
1: Obrigado mesmo por tudo isso que a gente tá fazendo aí, que é um início, mas já é um pontapé inicial muito legal. E vou deixar os caras falar também, né?
2: Opa, deixa comigo aqui. Não, agradecer o espaço aqui da rádio.
0: Muchas gracias a usted también.
2: Firmeza total. Muito boa a estrutura aqui. Agradecer aí, né, o convite e tudo mais. Tamo aí, para os próximos convites, né? Vamos aumentar esse repertório aí e a gente volta.
0: Sim.
2: Vamos fazer uma mais. Beijo especial para minha noiva, Fran.
0: Oh.
2: Que eu amo demais.
1: Rapaz.
2: Tá nos ouvindo aqui, mandou mensagem e tal ali. Né?
0: Muito linda.
2: O dia do casamento aí nesse feriado aí. Foi muito
0: especial.
2: Massa, né? Você viu, né?
0: Eu vi, eu fiquei emocionada. Falei, meu Deus, que lindo.
2: Não, eu preparei uma surpresa pra ela lá. Eu combinei com meus amigos lá, assim, né?
0: Na beira do rio.
2: Na beira do rio. Fomos pescar lá, numa pousada. Foi bem legal.
0: Sensacional.
2: Mandar um beijo especial aí pra minha família que tá acompanhando. Mandei, né? O link aqui da rádio pra todo mundo pra acompanhar, né? E é isso.
0: É isso.
2: Gostaria de agradecer mesmo. E beleza, um abraço pra todo mundo.
0: Bora então.
1: Eu também.
0: Jean, agradece, meu querido.
1: Não há muito o que dizer a mais que eles já não han dicho, ¿verdad? Pero muchas gracias por lo espacio, gracias por la invitación. Estamos aí. Creo que nuestra banda va empezar ahora.
0: Agora eu quero show, eu quero dançar ali. Será? Tudo isso já. Já marca um show ali na máfia, sei lá.
1: Vai sair.
2: Mandei o link pro Roberto.
0: É.
2: Ele tá acompanhando a gente.
0: Muito
2: também.
0: Bem. Perfeito.
1: E graças a meu amor também, que está em casa.
0: Todos apaixonados nesse lugar.
1: Rapaz.
0: Gente, é muito amor aqui.
1: O amor e a música caminham juntos.
0: Claro.
1: Né?
0: O amor sempre triunfará.
1: Obrigado, gente.
3: Agradecer a receptividade, né? Convidar todo mundo a conhecer o Instituto Federal.
0: Ah, sim.
3: Instituição importante aqui da fronteira, aberta a parcerias. Conheçam o espaço, né? Tem possibilidades de cursos superiores, cursos de nível médio, técnicos. E mandar um abraço para minha esposa, Jaqueline, que está escutando a gente.
0: Oh,
3: obrigado.
0: Que lindo. Isso aí, Jaque. E tudo de bom. Gente, nos vamos despedindo, então. É movimento... Inverso, ya con qué tema, vamos a escuchar. Tenemos mensajes en el... Creo que ya no, ¿verdad? Ok. Diga.
1: Vamos fazer mais uma, Ruth, daquela velho repertório.
0: Tá.
1: Lembrando os velhos tempos da primeira banda que eu toquei aqui. Uh-huh. E como eu disse, foi do O Bridge, né?
0: O Bridge.
1: Uh-huh. O Bridge.
0: Perfeito.
1: Dos meus irmãos aí, Alexandre, Felipe e Dudu.
0: Saudades do Alexandre. Saudades.
1: Demais. Daqui a dois dias ele estará fazendo aniversário, então essa aí vai para ele.
0: Beleza. Lluvia de bendiciones del cielo.

0: 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Son las dos primeras canciones de esta mañana.
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0: The Alan Parsons Project, Eyes in the Sky, la música que estás escuchando conmigo, encerrando esta segunda hora de Buen Día, aquí en La 100.
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0: Oi, gente, bom dia. Hoje é quarta-feira, dia 10 de junho. Seu informativo Coamo está de volta. Ótimo dia para você, cooperado e amigo ouvinte de todas as manhãs. A lua está na fase minguante. Reze para o anjo da paz. Hoje é dia da artilharia e dia da língua portuguesa. A produção desse programa é da Assessoria de Comunicação Coamo. A reportagem é de Guilherme Boller. Eu sou Ruth Borsuk no seu rádio com o programa da Família Rural e Cooperativista.
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0: O Informativo Coamo de hoje destaca a força da pesquisa, da tecnologia e da participação dos cooperados no terceiro encontro de inverno da Fazenda Experimental da Coamo em Dourados, no Mato Grosso do Sul. O evento reúne produtores, técnicos e parceiros em um ambiente de troca de conhecimento e apresentação de soluções para o sistema de produção da região. Você vai ouvir o depoimento do cooperado Tiago Dal Bosco, de Laguna Carapã, que ressalta a qualidade das estações técnicas, a credibilidade do trabalho desenvolvido pela Coamo e a importância de dedicar um dia para buscar informações que ajudam a tomar decisões mais

0: seguras na propriedade. Também conversamos com o gerente de assistência técnica da Coamo, Marcelo Sumia, que fez uma avaliação do primeiro dia do encontro, destacou a expressiva participação dos cooperados e reforçou o papel da Fazenda Experimental como uma extensão do trabalho realizado nos entrepostos. Ele ainda antecipa os temas que estarão em pauta no tradicional encontro de inverno de Campo Mourão, que acontece de 23 a 25 de junho, com foco em tecnologia, manejo e estratégias para enfrentar os desafios climáticos no campo. Fique conosco, o Informativo Coamo está só começando.
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0: Estamos na fase da lua minguante, período que, segundo o calendário agrícola tradicional, favorece o plantio de culturas de raízes, como mandioca, batata doce, cenoura, beterraba e alho. Também é uma boa época para podas e outros manejos na propriedade, aproveitando um momento de menor atividade vegetativa das plantas. Com a chegada das temperaturas mais baixas, vale a pena fazer uma revisão nas instalações destinadas aos animais da propriedade. Verifique se há correntes de vento excessivas, infiltrações ou locais úmidos que possam comprometer o conforto e o bem-estar do rebanho. Animais protegidos do frio intenso tendem a manter melhor o consumo de alimentos, o ganho de peso e a produtividade. Pequenos cuidados nesta época do ano podem trazer bons resultados ao longo da estação.
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0: Hoje finaliza a terceira edição do Encontro de Inverno na Fazenda Experimental da Coamo em Dourados, no Mato Grosso do Sul. A estação de pesquisa recebeu diversos visitantes no primeiro dia e os participantes de hoje podem esperar muito conhecimento e compartilhamento de informações. Os cooperados estão satisfeitos com a diversidade de temas do encontro, haja vista que as pesquisas da Fazenda Experimental Sul-Mato-Grossense são voltadas para aquela região, podendo o produtor rural aplicar em sua propriedade com maior assertividade. O cooperado Tiago Dal Bosco afirma que o encontro de inverno da Fazenda Experimental cresce a cada edição, reunindo cada vez mais produtores interessados em tecnologia, pesquisa e informações de qualidade para o campo. Segundo ele, a credibilidade do trabalho desenvolvido pela Coamo é um dos fatores que motivam a participação dos cooperados. A reportagem é de Guilherme Boller.
4: Tiago, já rodou pelas estações, já almoçou aqui, qual que é a avaliação que você faz desse encontro realizado aqui neste ano?
5: Sim, já rodamos tudo, as estações, o campo está muito bonito, a gente vem acompanhando todos os anos, né? E o que a gente percebe é um crescimento crescimento das estações, crescimento de coisas. Logo, logo vai ficar o dia inteiro, não vai dar para ver tudo, viu? Tá muito bonito, é de bastante qualidade o evento, né? Então a gente vê um aumento dos cooperados vindo, uma credibilidade que a Como tem, né? E transmite segurança, é isso que o produtor vem buscando, né? Seriedade, com competência e credibilidade.
4: Vale a pena, então, abrir mão de um dia de trabalho, desse deslocamento até aqui Dourados para participar de um evento como esse?
5: Ah, com certeza, né? É de fundamental importância, faz parte do nosso negócio isso aí, né? Faz parte da nossa dedicação, é um dia muito importante, é uma coisa que vem mastigada já, né, pela equipe técnica da Coamo. E a gente tem muito prazer em vir aqui, sabe? Se sente muito à vontade, se sente em casa e fica muito feliz e tem certeza que é, só se não der para vir mesmo, mas é com certeza a tendência do evento é só aumentar o número de cooperados e o número de participantes.
0: O gerente de assistência técnica da Coamo, Marcelo Sumia, destaca o sucesso do primeiro dia do evento, marcado pela grande presença de cooperados e parceiros. Ele também reforça que a Fazenda Experimental se consolidou como um importante espaço de transferência de conhecimento e convida os produtores para os próximos encontros técnicos promovidos pela cooperativa.
4: Marcelo, qual que é a avaliação que faz esse primeiro dia de encontro técnico aqui no Mato Grosso do Sul?
6: Bom dia, Guilherme. A nossa avaliação ela é fantástica devido à participação dos nossos cooperados, os parceiros aqui também das empresas que nos atendem. Vem daquele chamado nosso, dentro da rotina de trabalho que o cooperado tem, o nosso encontro de cooperados também vem demonstrando essa solidez, né? Nós vamos para a terceira edição do encontro de inverno e indo para a quarta de verão, numa linha de trabalho de pesquisa que a gente abre aí a Fazenda Experimental aos nossos cooperados.
4: Produtores do Mato Grosso do Sul ainda podem participar e estar presente aqui na Fazenda Experimental para aproveitar os conhecimentos e todas as estações que a Coamo preparou para esse encontro.
6: Sim, nós temos, são dois dias onde a gente tem a continuidade no nosso trabalho. Nós fazemos as divisões das regionais e nós queremos que um encontro da Fazenda se torne uma rotina do cooperado na participação, né? Seja no encontro de inverno ou de verão, ele participe. É uma extensão também das unidades da Coamo, onde ele frequenta e faz os negócios no dia a dia. Então é a mesma rotina que ele tem em visitar um entreposto nosso, que aqui ele coloque no calendário para participar aqui do encontro da Fazenda. Nós temos aí já trabalhando sempre no mês de junho para fazer esse trabalho. E esse ano também, aqui na primeira semana de dezembro, nós vamos estar fazendo o nosso encontro de verão. E sempre são assuntos focados aí no sistema de produção, no sistema de cultivo que nós temos na nossa área de ação. Tanto aqui no Mato Grosso Sul, quanto também no Paraná e Santa Catarina, onde os temas eles vão se entrelaçando, vão tendo as correlações, principalmente nesse foco aí do nosso sistema de produção que a gente tem hoje dentro da nossa área de ação.
4: Você destacou toda essa participação na área de ação para o cooperado que nos ouve no Paraná e Santa Catarina. Daqui duas semanas tem um encontro de inverno também lá em Campo Mourão, correto?
6: Sim, de 23 a 25. Nós também estamos com uns assuntos lá bastante interessantes, bastante úteis no dia a dia do trabalho, assim como todos os assuntos que nós vamos levar lá. E também, né, com uma palestra após o almoço, né, são assuntos técnicos no período da manhã, à tarde, com o climatologista, dando dicas muito importantes aí para o sistema de produção. Afinal de contas, a nossa atividade é a céu aberto e quais seriam as estratégias de mitigação de risco no sistema de cultivo. Então, nós estamos abordando esse assunto também nas reuniões de campo com a diretoria nas unidades. A gente traz esse evento no encontro de cooperados também, um assunto sobre clima, abordando no nosso encontro da Fazenda Experimental aqui do Mato Grosso Sul e também nos dias 23, 24 e 25 lá no Paraná.
0: Muito bem, então reforçando o que o Marcelo Sumia trouxe, cooperados do Paraná e Santa Catarina. Nos dias 23, 24 e 25 de junho, teremos o encontro na Fazenda Experimental de Campo Mourão, no Paraná. Para mais informações, procure o departamento técnico do seu entreposto.
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8: Eu trago agora a cotação dos produtos agrícolas com os preços praticados pela Coamo na praça de Ponta Porã na tarde de ontem. A soja, saca de 60 quilos, ficou cotada a R$ 105,00. A saca de milho ficou cotada a R$ 43,60. Trigo tipo 1, R$ 70,00. Novamente, então, os preços praticados pela Coamo em Ponta Porã. A saca de 60 quilos da soja, R$ 105,00. Milho, R$ 43,60. Trigo, R$ 70,00. Lembrando que estes foram os preços praticados pela Coamo com base em Ponta Porã na tarde de ontem.
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0: E assim chegamos ao fim de mais um Informativo Coamo. Obrigada pela sua companhia e pela sua audiência em mais essa manhã. Tenham todos um excelente dia, fiquem com Deus e até mais. Tchau, tchau.
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0: Esta es la música de Mamuchi, Acura con Lulú Santos. Buen día para vos, Mamuchi. ¿Cómo amaneciste hoy? Saludos para todos.
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5: 14:06. 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
6: Bien, señoras y señores, la inauguración en plena vigencia en este preciso momento. Escuchamos audios, por favor.

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6: El dólar con el guaraní cotiza para la compra 6.000 guaraníes y para la venta 6.140 guaraníes. 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
5: 16:05.
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0: 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También estamos mirando de paso el partido de México con Sudáfrica. Y va viento en popa, México sigue ganando 1-0. 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